0: Será que ela volta, Zé?
1: Jefferson Moraes.
2: Obrigado, irmão.
1: Bom demais.
2: Prazer demais ter você aqui.
1: Tudo bem com vocês? Felicidade enorme estar aqui. Jefferson, que é um amigo particular, um cara abençoado. Pode ter certeza que esse DVD vai ser sucesso.
2: Amém.
1: Viu?
2: Deus te ouça.
1: Deus te abençoe.
2: Obrigado pela sua presença.
1: Parabéns aqui pela roupa, eu gostei.

0: É o seguinte, como é que chama o nosso DVD, parceiro?
1: Então esquece, São Paulo!
0: Alô, DJ Kevin! Esquece o mundo lá fora!

0: Que bueno. Nos vemos.
1: Cuídate.
0: Okay. Chao.
1: Cheers, brother.
0: Cheers, brother.

Marcos e Belucci, meus irmãos, meus amigos, queria dizer da honra que é pra mim, tô começando agora, tá participando não só de um DVD, mas a gravação de um DVD de uma carreira que já dura 10 anos e 10 anos bem sucedido. Vocês merecem demais.

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Muito bem, bom dia, bom dia, bom dia, bom dia, bom dia! Alô, Ponta Porã! Alô, Pedro Juan Cavaleiro! Salve, salve, minha fronteira querida! Estamos chegando nessa manhã linda, manhã maravilhosa, manhã gostosa de segunda-feira. Hoje, dia 13 de julho de 2026, começando tudo de novo, mais uma semana abençoada, mais um dia de muita bênção pra você. 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Estamos começando mais um programa Manhã Sertaneja. Alô, você, meus amigos do sítio da Chácara das Fazendas, aonde você estiver antenado na melhor, na mais ouvida, mais querida da fronteira. Sejam muito bem-vindos, é um prazer estar com você mais uma vez. Eu sou o Tony Magno, me apresentando e pedindo licença para fazer parte da sua manhã, claro. Até as 9 horas e 30 minutos. Aqui pela melhor, pela mais ouvida, mais querida da fronteira, claro. Impacto FM 95.3. Seja muito bem-vindo. Alô, Dona Maria, bom dia, bom dia. Alô, Meminga Marlene, lá no Itamaraty, bom dia pra você também. E pra vocês em qualquer canto desta cidade querida, dessa fronteira amada, você que está ouvindo aí em qualquer parte do mundo, do Brasil, do Paraguai, aonde você estiver antenado na melhor, pelo aplicativo, bom dia, bom dia. É um prazer estar com você mais uma vez aqui pelas ondas da Impacto FM 95,3, trazendo para você o melhor da moda sertaneja até as 9:30 da manhã. 7h43, telefone liberadaço em 09843233463, canal de comunicação direto aqui nos estúdios da Impacto FM. Sejam muito bem-vindos! Bom dia, minha fronteira querida! Bom dia, meu Brasil, bom dia, meu Paraguai, bom dia pra você! Hein?

Muito bem, muito bem. Agora são 7 horas e 55 minutos. 7 e 55 em Pedro Juan Cavaleiro. 6 e 55 em Ponta Porã. Segunda-feira de muita bênção, né? O dia tá marcando aí. Ótimo dia, né, rapaz? É o sol radiante, né, cara? Vai ser um dia espetacular, né? Independente.

0: Nossa amiga Nayara lá do Jardim Monte Alto. Alô, Nayara, bom dia pra você. Obrigado pelo carinho da audiência, obrigado pela sua sintonia nessa manhã bacana aí de segunda-feira. E ela ligadinha na programação. Ótimo dia pra você, boa segunda-feira, uma semana abençoada, hein? Alô, Monte Alto, toda a galera do Monte Alto na sintonia, juntamente com nossa amiga Nayara aí na sintonia. Bom dia, bom dia. Também tá na sintonia, claro, sempre ele ligadinho com a gente, meu amigo José Anselmo, lá em Sinop, no Mato Grosso. Alô, você, bom dia!
1: Bom dia, Tony
0: Magno. Bom dia, bom dia.
1: Bom dia. Bom dia aos ouvintes da 95.3, locutores, proprietários, todos os seres do mundo, Tony. Ave Maria, que bom começar a semana tão bem, semana de oração, e que essa oração vai entrar no coração de muitas pessoas, que toquem, que ajudem o próximo no que puder. E tô muito feliz, Tony. Meu neto foi campeão pelo Sinop Futebol Clube.
0: Maravilha, irmão, maravilha, parabéns.
1: Deus abençoe sempre ele, dando força. É o meu gigante Davi Salcedo. Um abraço aí, Tony, um abraço. Que essa oração vá tocar no coração do meu neto hoje, dando força, muita força para cada dia mais. E um abraço, um abraço, um abraço, Tony, um abraço. Ele foi campeão pelo Mato Grossense, pelo Sinop Futebol Clube. Estamos muito felizes. Um abraço aí, Tony, um abraço. Tudo bom, que Deus abençoe. Obrigado, Deus. Ô, Tony, manda aquele hino do Valadão lá, Eu Nasci de Novo, pra nós escutar. Um abraço, um abraço.
0: Beleza, meu amigo José Anselmo, obrigado, obrigado pelo carinho, pela audiência. Parabéns ao Neto aí, campeão, parabéns pra você, obrigado pela sintonia. E vamos tocar depois da oração esse hino pra você, tá bom, meu amigo? Um grande abraço, Deus abençoe, ótima segunda-feira pra você e toda a sua família lá em Sinop, no Mato Grosso. Sete horas e cinquenta e oito minutos, deixa eu ver quem mais está na sintonia junto com a gente aqui nessa manhã legal, manhã bacana aí de segunda-feira, começando tudo de novo de bem com a vida, né, cara? Alô, meu amigo Claudelino Silva, Claudelino Silva está na sintonia, ele que teve aí sexta-feira, né, que é cobrindo a gente mais uma vez, hein, Claudelino, sempre disposto, hein? Valeu, Claudelino, um grande abraço, obrigado pelo carinho da audiência, obrigado pela sintonia, obrigado também por sempre estar quebrando o nosso galho aqui na programação, né? 09843233346, bom dia, pra você que tá na sintonia. Alô, minha amiga Ana Paula Castro, bom dia pra você, ótima segunda-feira, obrigado pelo carinho da audiência. Bom dia, Tony Magno, bom dia, estou escutando a rádio, esperando a reflexão. Bom dia, minha amiga Marfisa. Tony, hoje é aniversário da minha filha Neuza, peço oração por ela. Eita, coisa boa. Parabéns, Neuza, felicidades mil, muitas e muitas felicidades para nossa amiga Neuza, que está de aniversário hoje, é? Vamos estar orando, colocando a Deus, colocando ela na oração, claro, e agradecendo a Deus por mais um ano de vida, né? Mais um dia de muita bênção e parabéns para nossa amiga Neuza, felicidades mil. Muito bem, 8 horas em ponto, 8 horas da manhã, vamos de pedido musical, né? Nossa amiga Nayara pediu Jean Giovanni Taça de Pranto. E na sequência, mais pedidos musicais. Pediram pra gente também aqui uma do Eduardo Costa. Vamos tocar também aqui na programação. Também pediram pra gente aqui, meu amigo Júlio. Alô, Júlio, bom dia, bom dia. Pediu uma do Amado Batista. Vamos tocar na sequência, hein? Abrindo a sequência com Gian Giovanni. Taça de Pranto. Alô, Nayara, bom dia, bom dia. Alô, Júlio. Alô, Marcão, bom dia.

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Muito bem, muito bem. Estamos de volta. Agora são 8 horas e 22 minutos. 8 e 22. Daqui a pouquinho a reflexão e a oração da manhã aqui na programação. Para você que está na sintonia, pode mandar sua mensagem, tá bom? 0984-323-346. Pode pedir sua oração, pode pedir a sua reflexão. A gente vai estar oferecendo para você, tá bom? Bom dia, meu amigo Gaúcho Terêncio, lá em Sangapuitã. Bom dia, maninho. Obrigado pelo carinho da audiência. Ótima segunda-feira. Boa semana para você. Obrigado pelo carinho da audiência. Junto com a gente aqui na 95,3. Alô, minha amiga Patrícia também está na sintonia, oferecendo aí a reflexão e oração a todos os ouvintes e a sua família toda, hein? Valeu, Patrícia. Bom dia, bom dia. Também minha amiga Marlene, lá em, na Itamaraty, né, oferecendo aí a reflexão e oração a todos os colegas aí, a toda a família e a todos que estão ouvindo a programação, né? Valeu, Marlene. Marlene, vamos estar aí oferecendo a todos aí, tá bom? 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

Muito bem, 8:30, 8:30 da manhã, momento da nossa reflexão da manhã dessa segunda-feira. Oito horas e trinta minutos, momento da gente dar aquela parada, né, de todos os dias, da gente começar, antes de começar nossos afazeres, antes de começar nosso dia, e claro, para que essa parada, para que a gente possa analisar, que a gente possa colocar em ordem, tudo que nós colocamos em ordem, termina bem.

combina melhor. E nada melhor do que a gente parar um pouco e analisar. Pegar uma folha em branco e começar a escrever o que precisamos fazer nesse dia, o que precisamos colocar em ordem. O nosso dia, ele depende, como vai ser o nosso dia depende de como nós vamos começar. Sempre digo, se você começa bem, você vai terminar bem. Se você começa bagunçado, o seu dia vai ser bagunçado. E talvez o resultado não seja conforme você queria, o resultado que você buscava. Por isso é sempre importante sentar, analisar. Colocar as coisas em prioridade. O que é mais importante? O que importa? Qual é a ordem das coisas que você precisa fazer nesse dia? Portanto, meu amigo, minha amiga, comece o dia com um sorriso no rosto. Comece o seu dia com pensamento positivo. Eu convido você para a nossa reflexão dessa manhã, para a gente começar de bem com a vida nessa segunda-feira. Nova semana, nova jornada, novo começo. Então vamos para a reflexão dessa manhã.

E a nossa reflexão dessa manhã tem o título de O Caminho Certo. Caminhar pelo caminho certo. Nem sempre é tão fácil caminhar pelo caminho certo. Muitas vezes, o caminho certo é o caminho mais longo, mais difícil e até mesmo é o caminho mais solitário. Enquanto muitos escolhem atalhos, o caminho certo exige algo que poucos têm, que é caráter, paciência e muita fé. Mas é exatamente nesse caminho que mora a verdadeira paz. Porque quem anda pelo caminho certo pode até demorar mais para chegar, mas chega com dignidade. Chega com consciência tranquila e com a certeza de que fez tudo o que era certo. O caminho certo não é o mais fácil. É aquele que permite você dormir em paz. Aquele que permite você olhar no espelho e ter o orgulho de quem você é. E pode ter certeza, meu amigo, minha amiga, que nesse caminho certo haverão momentos difíceis, momentos muito complicados. Momentos em que você vai querer desistir, você vai querer voltar para trás. Mas lembre-se de uma coisa: nem todo mundo está disposto a pagar o preço daquilo que é correto. Mas é isso que te diferencia, é isso que faz você ser diferente dos outros. Então continue firme, mesmo que ninguém esteja vendo a sua força, talvez a sua dificuldade em caminhar pelo caminho certo. Mesmo que ninguém esteja vendo, tenha certeza de que os olhos de Deus estão sobre você. Mesmo que ninguém reconheça, o tempo vai reconhecer o seu esforço. Porque tudo aquilo que é plantado no caminho certo, cedo ou tarde, ele floresce. Então escolha o caminho certo. Sempre, todos os dias da sua vida, escolha o caminho certo. E nesse caminho, caminhe com fé.

Confie, caminhe com determinação, porque o destino de quem anda corretamente sempre vale a pena.

E nessa reflexão de hoje eu quero também falar para você que certa vez Jesus falava com os seus discípulos e Jesus estava dando uma lição, né, para que os seus discípulos caminhassem no caminho correto. Quantas vezes nós necessitamos de uma lição de alguém mais sábio do que a gente, dos nossos pais? Quantas vezes nossos pais nos ensinaram, nos mostraram que o caminho certo é o caminho que vai te levar à felicidade, que vai te trazer respostas positivas? Quantas vezes papai e mamãe chamou nossa atenção? E quantas vezes nós ficamos chateados até? Mas olha, nunca jamais uma pessoa do bem como papai e mamãe vai querer que você se dê mal na vida, jamais. Por isso, sempre eles nos orientam, sempre a pessoa que quer o bem para você, uma pessoa que te ama, ou a pessoa que quer você que você seja um vitorioso, sempre vai te dar um bom conselho. Então Jesus falava com os seus discípulos e ensinava coisas boas como sempre fez, que a única coisa que Jesus faz é ensinar-nos coisas boas. Então Jesus ensinava aos seus discípulos o caminho que tinha que percorrer, deixando muitas coisas de lado para que pudessem alcançar aquilo que desejavam. E quantas vezes nós precisamos deixar coisas para alcançar o que desejamos? Devemos mudar hábitos, devemos mudar costumes, devemos mudar nossa forma de falar. Devemos mudar a forma de tratar as pessoas para que possamos lograr, possamos alcançar o que nosso coração deseja. Então, quando Jesus ele dava esse conselho aos seus discípulos, alguém disse: "Mas Senhor, é muito difícil isso para a gente fazer." Então Jesus disse aos seus discípulos: "Então, se vocês quiserem seguir o seu próprio caminho, sigam. Façam aquilo que vocês acharem melhor." Então um dos seus discípulos, chamado Pedro, disse: "Senhor, para onde nós iremos? Para quem nós iremos? Se só tu tens a palavra da vida eterna." Jesus Cristo é o caminho, a verdade e a vida. Quem segue os caminhos de Jesus está no caminho certo. Então, meu amigo, minha amiga, faça da sua vida uma vida de bênçãos, de vitórias, fazendo sempre o bem, caminhando no caminho certo, trazendo para perto de você aquilo que realmente faz você ser feliz. E essa reflexão de hoje, reflexão eu ofereço a cada um de vocês. Família do nosso amigo José Anselmo, meu amigo gaúcho lá em Sacapuitã também. E também oferecemos aí para aniversariante do dia hoje, né? Aniversariante que está de aniversário hoje, né? A nossa amiga Neuza, filha da Marfisa, parabéns. E para todos vocês que gostam da reflexão da manhã, eu convido agora você para que a gente possamos falar com Deus. E começar o nosso dia, para que nosso dia seja um dia de bênção, um dia de vitórias e, claro, um dia cheio da graça e da misericórdia de Deus, nada melhor do que começar falando com o nosso Criador. Falando com o Papai.

do céu, dizendo: Deus, aqui estamos nós mais uma vez. Aqui estamos nós, ó Deus, diante da Tua grandeza, da Tua misericórdia. E mais uma vez, Pai, dizer muito obrigado, Deus. Obrigado, Pai, por mais um dia de vida. Obrigado, Senhor, porque mais uma vez a Tua graça, a Tua misericórdia tem nos alcançado. Obrigado, Senhor, porque mais uma vez nós abrimos os olhos e podemos desfrutar, Pai, desse dia maravilhoso, desse sol radiante. Obrigado, Deus. Obrigado, Senhor, pela noite de sono maravilhoso que o Senhor tem nos concedido. Obrigado, Deus, por guardar, Senhor, nossa vida. Obrigado, Senhor, por aceitar as nossas orações. Pai, obrigado, Senhor, pela cama aconchegante, pelo cobertor que nos aquece. Obrigado, Senhor, pelo travesseiro, onde nós colocamos a cabeça, Deus, e podemos descansar, ó Deus, nessa noite. Obrigado, Pai, por cuidar de cada um de nós. Obrigado, Senhor. Obrigado, Deus, porque mais uma vez colocamos nossos pés no chão e podemos começar ou recomeçar tudo de novo. E obrigado por cuidar de nós, Deus. Obrigado, Senhor, por nos dar as ferramentas que precisamos para continuar nesse caminho, Pai. Obrigado, Deus. Obrigado, Senhor, por nunca ter deixado faltar nada em nossa mesa, Pai. Pelo pão, pelo café da manhã, pelo almoço, Deus, pelo jantar. Muito obrigado, Pai. Obrigado pelo trabalho, Senhor, que é de onde nós trazemos o sustento para a nossa família. Obrigado, Papai do Céu. Obrigado, Deus, pelos nossos familiares. Obrigado, Senhor, pelos nossos filhos, que são bênçãos em nossas vidas. Obrigado, Deus, pelo nosso matrimônio, Pai. Pelo marido, pela esposa. Obrigado pela família. Senhor, obrigado por ter tanto a agradecer e tão pouco a pedir, Pai. E eu te peço agora, meu Deus, vai abençoando, Pai, esta pessoa que está ouvindo a oração agora, Pai. Abençoe esta família, abençoe esta casa, este lar, aonde chegar, meu Deus, a frequência desse rádio, que chega também, Senhor, as Tuas bênçãos. Abençoa, Pai, esse comércio, esta empresa. Abençoa, Senhor, a casa desse trabalhador, Pai, desta trabalhadora. Meu Deus, abençoa este matrimônio, Pai. Talvez essa família, Senhor, estejam passando por alguma dificuldade, seja ela financeira, seja ela pessoal, seja ela matrimonial. Meu Deus, dê sabedoria, Pai, para se resolver todos os problemas. Dê sabedoria, Pai, a este pai de família, a esta mãe. Dê sabedoria, Pai, a este jovem. Sabe, Deus, talvez esteja alguém ouvindo essa oração e dizendo: Deus, eu preciso de uma resposta. Eu preciso, Senhor, de uma direção. Talvez esteja alguém, Senhor, ouvindo esta oração agora, Pai, dizendo: Deus, fala comigo. Me dê, Senhor, uma saída. E eu peço, Deus, que a Tua presença seja forte na vida dessa pessoa, Deus. E eu peço a Tua bênção, Pai, por esta pessoa, Deus. Senhor, abençoe esta casa, Deus. Abençoe este lar. Eu peço a Tua bênção pelos meus colegas de trabalho, Deus. Locutores, diretores e aos proprietários dessa emissora, Pai. Abençoe a família de cada um deles.
Abençoe, Senhor, nossos colegas, locutores, diretores e aos proprietários dessa emissora. Abençoa também, ó Deus, aos nossos patrocinadores, todos eles, cada um deles, Pai, que acreditam no nosso trabalho. E abençoa, Pai, esta emissora de rádio. Abençoe, Deus, que continue, Senhor, levando alegria, levando, Senhor, descontração aos ouvintes. Abençoe, Pai, a nossa querida e nossa amada fronteira. Pedro Juan Cavaleiro, Ponta Porã, lugar que amamos tanto, lugar que nós abençoamos. E abençoa, Pai, cada projeto, cada sonho, cada desejo no coração de cada pessoa, Pai. Que o Senhor, Deus Todo-Poderoso, possa abençoar a todas as famílias, que o Senhor possa abençoar, Deus, cada lar, cada casa, cada lugar, cada comércio. E abençoe, meu Deus, a todas as famílias, abençoe cada casa, cada lar. E assim, Deus, nós te agradecemos e dizemos, Pai, em nome de Jesus, obrigado, Deus, obrigado.

0: abençoa, Senhor. A minha também. Que Deus abençoe a todas as famílias. Que Deus abençoe a sua casa. E vamos que vamos nessa manhã gostosa de segunda-feira.
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0: Até as 9 horas da manhã, junto com você aqui na melhor, na mais ouvida, mais querida da fronteira. Bom dia, você que está na sintonia. E vamos atender o pedido do nosso amigo José Anselmo, pediu essa daqui, ó, né? André Valadão, Eu Nasci de Novo, hein? Vai para toda a sua família, meu amigo José Anselmo, obrigado pelo carinho da audiência. Eu Nasci de Novo.

Assim, que música que tava programada aí? É, tinha uma música aí que... Ah, tá. É, essa música aqui é bom também. Muda de vida. Às vezes a gente fala assim, vou mudar de vida, né? Eu vou mudar de vida, você é isso, você é aquilo, né? Às vezes nada acontece isso daí, né? Às vezes o mundo dá muitas voltas e para no mesmo lugar, né?

canção da dupla Zezé e Luciano, muda de vida. Muita gente fala, ah, vou mudar de vida. Eu acho que você mudar de vida, na minha sincera opinião, né? Alô, meu amigo Beto Silva, bom dia, Beto. É, na minha sincera opinião, mudar de vida é ser feliz, né? Você está com a pessoa certa, tiver um emprego que você gosta de trabalhar naquele seu emprego, isso é mudar de vida, né? Porque a única coisa que eu vou levar dessa vida que eu deixar, essa terra maravilhosa que a gente vive, vou deixar saudades, lembranças, alegrias, não vou levar nada. Nem meu cavalo não vai caber no meu caixão? E quando a saudade então, eu acho que mudar de vida é você ser feliz. Feliz, acordar todo dia com aquele sorriso, aquele calafrio no coração de alegria. Você está perdida e não sabe o que quer. Isso é mudar de vida, porque dinheiro não vai mudar sua vida, não vai mudar seu caráter. Não, dinheiro é bom, mas não muda a gente. O que muda a gente é você ser feliz. Isso é mudar de vida. É você ser feliz, isso é mudar de vida. Não adianta você tá por tá e não é feliz, né? Aí você não mudou de vida nada, né? Então eu acho que na minha sincera opinião, né? Eu acho que a gente, pra você mudar de vida, você tem que ser feliz. Tá com a pessoa certa, um emprego que você gosta de trabalhar. Trabalhar com alegria no seu emprego, né? Não adianta você estar num emprego que você ganha bem, mas não é feliz. Então você tem que fazer o que você gosta, né? E estar com a pessoa que você gosta, né? Isso é ser feliz.

0: Zezé e Luciano. É pra mudar de vida, ser feliz. Mas eu tenho certeza, meu amigo Cristiano, por onde ela tá, sempre olhando por você, tá bom, meu amigo? Às vezes eu também já passei por isso, né? Sempre eu passo por isso, que meu aniversário foi há 2 meses atrás, né? E caiu num domingo meu aniversário, né? Então sempre eu esperei aquele abraço, aquele carinho, aquele beijo da minha mãe. Mas, felizmente, Deus sabe o que faz, coloca coisas maravilhosas nos nossos caminhos. Sentimos sim, saudade eternamente, vai ser aquela saudade, aquela espera. Aquele carinho de mãe,
1: não sei.
0: Aquela xingada da sua mãe.
1: O que é que eu vou fazer pra que eu te esqueça?
0: Mas tenho certeza, por onde ela estiver, tá com o Papai do Céu, sempre olhando por você, meu amigo, tá bom?
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10 horas da manhã, mais 2 minutos, 10:02 da manhã. Obrigado a todos, a todo aí, tá na sintonia. O que é uma música do Zezé pedindo musical da Edmar aí? Pediu a música Zezé e Luciano, Seus Olhos. Taca-lhe pau aí, que as horas passam, né?

Zezé e Luciana, seus olhos, 10:08 da manhã. Eita, essa também do Zé Henrique Gabriel, meu Deus do céu. Tá calebal essa música, hein? Uma segunda-feira bonita, sol radiante, hein?

canção, linda canção da dupla Zé Henrique e Gabriel. Uma das canções lindas dessa dupla, né? 10 horas da manhã, mais 10 minutos, já 10 e 10 da manhã. O que é essa música aí? Tá, cadê essa música aí? A todos, aniversário do dia 13 de julho. Alô, Alemão Marcileiro, parabéns. Parabéns a todos que estão completando mais um de mim, nossa segunda-feira, bonito. O sol radiante, rapaz.

0: Feliz aniversário!
1: Feliz aniversário a todos que estão completando mais um ano de vida, muitos e muitos, até na música fala, né? Saúde que interessa, o resto não tem pressa, nada é com pressa, né? O mais importante é aquela saúde gostosa, acordar todo dia e agradecer a Deus por tudo, né? É!

Esse é o tal de nego bom, não se mistura aqui pelas ondas da 95. São 10 horas da manhã, 18 minutos, 10 e 18, horário aqui do Paraguai, gente. 9 horas da manhã, mais 18 minutos, pelo horário sul-mato-grossense.

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Henrique e Gabriel. Tem tudo a ver. 10 horas da manhã e 30 minutos. 10 e 30 da manhã. Eita, essa canção numa segunda-feira. Bom dia. Seja bem-vindo. Estação 95, junto com você. O dia tá bonito. Sol radiante. Bom dia. Bom dia.

Não Pensar em Você, linda canção, mais uma ainda dessa dupla aí que tá deixando essas músicas aí. Tem música aí, essas músicas novas, não dá, né? Ontem eu tava, sempre gosto de estar fuçando nas novidades, né? Quem tem novidade, né? Tem música aí, meu Deus do céu, hein? Acho que nem embriagado você tem vontade de escutar, hein? Ei, tem música aí que até nem embriagado você quer escutar, hein?

0: Pera, obrigado, obrigado. Alô, meu amigo Neguinho Cowboy, para uma segunda-feira.
1: Bom dia, meu amigo Xandre, Neguinho Cowboy, tranquilo, solzinho bom, gostoso. Toca aí o Amado Batista. Rosto que beijei, frases que abracei, são de fazer sonhar. Pra mim, pro Tonhão, Dorme Sujo 2, Pé Inchado, Bernardo, Luca, pra todo mundo que tá ouvindo essa rádio maravilhosa aí, meu amigo, tranquilo? E pra você também.
0: Valeu, valeu, valeu! Eu vou fingir que... Eita, Neguinho Cowboy, daqui a pouco tem Amado. Alô, alô, meu amigo, Pé Inchado.
2: Eu falei pra vocês, sábado a gente ia jogar e saímos campeão.
0: Não, não, daí não vale nada, daí não, não.
2: Benfica que tá jogando no Champions League, campeão.
0: Não, daí não vale nada, daí não interessa, não. E segue o líder. Esse, fica jogando aí, marketing, daí não vale nada. Marketing assim não vale nada. Vai encontrar. Segue o líder. Dizendo, volto depois. Eu acho que agora quinta ou quarta-feira já volta ao normal, já o Brasileirão 2026. É impossível ser. Obrigado a todos, tá na sintonia. Valeu, meu amigo Beto Silva também. Tá na sintonia, todos aí, tá na sua casa, tá no seu trabalho. Que é a música aí, nosso amigo de aqui, Cowboy, pediu aí a música do Amado Batista, né? É isso mesmo? Música do Amado Batista? É?

rapaz, numa segunda-feira, rapaz. Eita, nós, obrigado. Obrigado a todos, aí. 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Alô, meu amigo Márcio aí no portal. Bom dia, bom dia, bom dia.

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0: Linda, linda, linda.
1: Ai, seu relógio, logo desperta, tenho que trabalhar.
0: 10 horas da manhã, 50 minutos já, rapaz. Horário aqui no Paraguai, horário. Sou uma digressão, 9h50 da manhã.

0: nós aqui na Zona essa manhã de segunda-feira, gente. Obrigado, obrigado a você aí que tá aí na sua casa, tá no seu trabalho, você que tá ouvindo a gente pela internet também, obrigado! A você que tá ouvindo a gente pelas as páginas da internet, obrigado! Bom dia!
1: Bom dia, Xande Rezende!
0: Alto!
1: Vou ter que cornetar você, hein? Segundou, hein? Segunda-feira braba pra você, hein, meu amigo? Amanheceu apaixonado, amanheceu largado na braquiária. Já tá ouvindo Zé Henrique Gabriel desde o começo do programa, hein? Rapaz, haja coração, como meu amigo Porrinha fala. Forte abraço, meu amigo. Segura o coração do Xande Rezende hoje, hein? Segura!
0: Valeu, valeu, valeu!
1: Segura!
0: Valeu, valeu, valeu, valeu! Tamo aí pelas ondas da 95 do 3 Impact FM. Em cada lugar você tá, a nossa fronteira querida e amada de Pedro Juan e de Ponta Porã. Obrigado, obrigado!

0: Amanhã de segunda-feira, gente. Obrigado, obrigado. Bom dia, Xande. Toca música do Bronco. Dona Rosa, bom dia, bom dia. Fala, meu amigo Benchado.
1: Haja coração, haja coração. O Flamengo tá de volta. Fala pro Neguinho.
0: É que o líder continua seguindo o líder.

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0: Aí estamos de volta, 11 horas da manhã, mais 12 minutos, 11 e 12, horário aqui no Paraguai. 10 horas da manhã, 12 minutos pelo horário oficial Sul Mato Grossense. Alô, Dona Maria, lá no IP2, bom dia, bom dia, bom dia. Fala, meu amigo Neguinho Cowboy.
1: Bom dia, meu amigo Xande, Neguinho Cowboy comandando. Toca aí, Jadson, em um quarto de hotel, pra mim, pro Bernardo, pro Luca, pro Pé Inchado. Ô, Pé Inchado, se liga, Luiz. Vai começar dia 22 do campeonato, segue o líder. Oxi, tá bom? Aquele Paquetá não fez nada. Você viu, né? Que o Mbappé fez com ele. Tá bom? Toca aí pra nós, pro Tonhão, meu amigo Tonhão, seu Raul, pra vocês da rádio aí, meu amigo.

0: Linda canção de brinde, né? 10 e 13 da manhã, 10 horas da manhã, mais 13 minutos aqui nas ondas da 95.3. Obrigado, obrigado. Alô, meu amigo Beto Silva, bom dia.
1: Fala, Xande. E aí, meu irmão, bom dia. Ótima segunda-feira. Segunda-feira, 13 de julho. Tamo aí, né? Que Deus abençoe nossa semana. Saúde e paz. Já tô passando aqui pra desejar um feliz aniversário aí pro meu amigo alemão Marcelinho.

0: Bem, o Cristiano Schwingel, parabenizando ele hoje. Felicidades aí, que Deus abençoe a vida dele, muita saúde, muita paz, prosperidade, né, cara? Tá trabalhando e ouvindo o impacto aí. Parabéns aí, então, meu amigo alemão, marceneiro, é o Cristiano Schwingel, beleza, meu irmão? Ótimo dia pra você, curta teu dia do teu aniversário hoje. Valeu, meu amigo, um abraço.
1: Valeu, valeu. Hoje é aniversário da sua amiga alemão.

0: Manhã de segunda-feira, seja bem-vindo a todos, a todos que estão na sintonia. Eu daqui, você na sua casa, no seu trabalho. Obrigado, tamo aí, pelas ondas da 95.3.
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0: 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Si te vuelves a enamorar de Ramón González.
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0: grande a moda, hein? Mais ou menos assim.
1: Tá no forno, mais ou menos.

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aí, sucesso bonito de Monte Cristo. Amanhã, já de segunda-feira, obrigado pelo seu carinho, pela sua audiência de estar fazendo parte da programação Estação 95. Amanhã gostosa de segunda-feira, gente. Eita, nós aqui nas ondas da 95.3 da Impacto FM. Obrigado e segue nós lá no Instagram, lá. Vai lá no Instagram e segue nós lá no Instagram, lá. 95.3 da Impacto FM. E também segue nós também lá, vai lá no... pela internet, você pode ouvir a Impacto em qualquer lugar aí. Pode estar também seguindo a gente lá na Folhas Notícias da Fronteiras. Segue nós lá, você vai escutar nós lá 24 horas, tá bom, gente? Olha as notícias fronteira! Você... Impacto FM, tudo junto. Lá você vai ver as notícias, variedade, tudo lá, tá bom? Nessa página aí. Olhasdafronteira.com.br. E também segue nós no Instagram lá, tá bom, gente? Obrigado pelo seu carinho, pela sua audiência. 11:40.

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aí, sucesso bonito de Refúgio de Amor. Pela Muchachita, 11 horas da manhã, mais 52 minutos. Alô, meu amigo Zorro, tá em Dourado, curtindo a programação. Valeu, Zorro. Pediu a música Mercedita, rapaz. Taca-lhe pau aí.

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Aí, sucesso bonito de Selena, como uma flor, meio-dia mais 5 minutos, meio-dia e 5 minutos, horário aqui no Paraguai, 11 horas da manhã mais 5 minutos, horário Suma de Urucense. Eu vou ficando por aqui, agradecer seu carinho, sua audiência, eu volto logo mais às 14 horas, programação em conexão, jovem. Uma tarde, segunda-feira, estaremos juntos. Obrigado, obrigado a todos vocês, mas não sai da sintonia, Impacto FM, 24 horas junto com você, invadindo sentidos. E vai lá no Instagram, segue lá no Instagram.

95.3 da Impact FM. Segue na lá no Instagram, vai que você é o sortudo de ser sorteado aí quase R$1.000. E também vai lá na página oficial lá, notíciasdafronteiras.com.br, que você também tá escutando aí a Impact FM ao vivo, tá bom, gente? Obrigado a todos vocês, tenha excelente manhã de segunda-feira. Não sai da sintonia, fica ligado, 14 horas, estou de volta. Tchau, tchau.

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1: Olha a hora, olha a hora, 15 horas e 3 minutos, 15 e 3, horário oficial aqui no Paraguai, 14 horas e 3 minutos, melhor horário oficial sul mato-grossense. Nessa tarde legal aí de segunda-feira, início da semana, 13 de julho. Obrigado a todos na sintonia, seja bem-vindo a todos. Até as 17 horas estaremos juntos. Eu daqui, você na sua casa, no seu trabalho, obrigado a todos. Também o telefone já está liberadíssimo, o telefone está liberado para você estar participando. 0984-323-346. Programação aí, Conexão Jovem dessa tarde de segunda-feira. Eita, segunda-feira. Obrigado a todos. Tá na sintonia. Telefone liberadíssimo para você estar junto comigo até as 17 horas. Combinado?
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1: Obrigado a todos, a doutora Sintonia, a você que está ouvindo a gente pela nossa app, a você que está ouvindo aí pela Fox Notícias Fronteiras, nossas redes sociais aí, você que está ouvindo a gente, obrigado pela internet. Programação aí, Conexão Jovem da Tarde de segunda-feira.

0: versão bacana de ALG. Libera, extravasa. 15 horas e 9 minutos. 15 e 9. Obrigado, obrigado a todos. Adão, toda a cidadania. Programação aí, Conexão Jovem.
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0: Estamos de volta, estamos de volta, 15 horas e 30 minutos, 15 e 30. 8, 7, 6, 5, 4, 3, 2, 1.
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estamos de volta, estamos de volta, 16 horas e 22 minutos, 16 e 22, 15 e 22 pelo horário oficial Sul Mato Grossense.

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0: Aí estão de volta, 16 horas e 44 minutos, 16 horas e 44. Obrigado, obrigado a todos, a toda a cidadania, programação aí, Conexão Jovem, essa tarde de segunda-feira. Obrigado, obrigado a todos, a toda aí, tá na sintonia, seja bem-vindo, programação aí, Conexão Jovem.
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1: Aí, estamos de volta, meu amigo Neguinho Cowboy.
2: Boa tarde, meu amigo Sam, Neguinho Cowboy, tá aqui na guerra aqui. Toca aí um abertura de rodeio de Alternativa 2000 pra nós, Juninho Bernardo, pro Lucas, Dorme Estúdio 2. Pé Inchado, segue o líder, Pé Inchado. Tonhão, meu amigo lá do... Eu não sei o nome da onde a loja de trabalho, mas estamos aí pra vocês também, meu amigo. Meu amigo Marcelo André.
1: Valeu, valeu, valeu! Daqui a pouco vamos ganhar lá pro sertanejo, já vai começar a programação do sertanejo já, hein? 16h46!

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0: Aí estamos de volta, 17 horas e 1 minuto, já 16 em um horário suma de grosso.
1: Penchado, penchado aqui, boa tarde, acabamos de tomar um tereré aqui com o nosso grande amigo Luca, Raul, João, Vizentinho, Cleiton e Neguinho Chubá. Só pra avisar vocês que saímos campeão contra o Benfica sábado.
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E segunda-feira, gente, eita, nós aqui, obrigado pelo seu carinho, pela sua audiência, de todos, a todo você que esteve comigo nessa tarde legal aí de segunda-feira. Eu tô de volta, amanhã eu tô de volta, a partir das 8h30 da manhã no Estação 95, que você tenha ótima tarde, ótima noite de segunda-feira, obrigado a todos vocês que esteve comigo nessa tarde de segunda-feira. Ah, que você tenha ótima tarde, ótima noite. Mas tô de volta amanhã às 8h30 da manhã. Vambora com a música de Rio Negro e Solimão, clima de rodeio. Até amanhã às 8h30 da manhã no Estação 95. Tchau, tchau.

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0: prazer, que alegria, que emoção estar nesta festa maravilhosa. Boa noite! Boa noite, Paraná!
1: Boa noite, Chico Rei!